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Os destaques desta edição, 30 de setembro, às 18 horas, em Tóquio. Ex-chanceler do Japão se reúne com vice-premier da China em Pequim. Japão realiza a primeira cirurgia pós-aprovação com lâminas de células IPS. SpaceX Starship orbita a Terra pela primeira vez. Com vocês, no noticiário Kan Shirai. O ex-ministro dos Negócios Estrangeiros do Japão, Iwaya Takeshi, se reuniu com o vice-primeiro-ministro da China, He Lifan, em Pequim, em meio ao estremecimento das relações bilaterais. Os laços entre os dois países se deterioraram após uma observação feita pela premier Takaichi Sanae no parlamento japonês no ano passado a respeito de uma situação de contingência em Taiwan. Na terça-feira, no Grande Salão do Povo, Iwaya, que dirige a Associação para a Promoção do Comércio Internacional do Japão, se encontrou com He, que supervisiona políticas econômicas da China. No início da reunião, o vice-premier afirmou que alguns políticos japoneses estão tentando reavivar o militarismo e ultrapassar os limites da China na questão envolvendo Taiwan. Segundo He Lifan, isso tem impactado o desenvolvimento das relações econômicas e comerciais bilaterais, de maneira direta ou indireta. He acrescentou que as relações econômicas e comerciais bilaterais poderiam avançar novamente, superando dificuldades e contradições decorrentes de declarações equivocadas. Por sua vez, Iwaya prometeu se esforçar ao máximo para melhorar as relações entre o Japão e a China, que, segundo ele, estão agora em uma situação grave. Aparentemente, a China quer manter o governo Takaichi na defensiva ao pressionar Iwaya Takeshi. Altos funcionários do governo chinês se reuniram com Iwaya por 2 dias consecutivos. Na segunda-feira, o ex-chanceler conversou com o ministro das Relações Exteriores da China, Wang Yi. Um hospital no Japão realizou a primeira cirurgia cardíaca usando lâminas de células musculares cardíacas derivadas de células-tronco pluripotentes induzidas, ou células IPS, depois que o governo aprovou o tratamento em março. A NHK constatou que o procedimento foi realizado na terça-feira no Hospital Osaka Keisatsu, na cidade de Osaka. A lâmina de células musculares cardíacas, ReHeart, tornou-se elegível para cobertura pelo seguro de

0: Saúde em setembro, após ter sido aprovada pelo governo. As lâminas foram levadas para o hospital em um estojo com temperatura controlada por volta das 8:30 da manhã para a cirurgia. Elas foram transplantadas em uma paciente na casa dos 50 anos que tem insuficiência cardíaca grave. A cirurgia foi concluída em cerca de uma hora e disse que a paciente está em condição estável. O presidente do hospital, Sawa Yoshiki, encarregado de desenvolver as lâminas e realizar a operação, descreveu o procedimento como muito tranquilo. Ele disse que essa cirurgia é o primeiro passo e deseja que o tratamento se popularize logo para que possa ajudar ao menos um pouco as pessoas que sofrem das mesmas condições. As lâminas receberam a aprovação do governo com certas condições. Elas incluem a verificação de sua segurança e eficácia por meio de outras cirurgias. A empresa que as desenvolveu pretende transplantá-las em 75 pacientes em cerca de 20 instalações médico-hospitalares em todo o país até 2033.
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0: O Tribunal Penal Internacional, TPI, anunciou na terça-feira que transferirá a Assembleia Anual deste ano para a Haia, nos Países Baixos. O evento terá início no final de novembro. A Assembleia Anual estava originalmente programada para ocorrer em dezembro, na sede das Nações Unidas, em Nova York. No entanto, o presidente dos Estados Unidos, Donald Trump, vem pressionando a instituição. Em agosto, o governo americano anunciou sanções à liderança do TPI, incluindo a presidente Akane Tomoko. Isso gerou preocupações, como restrições para a emissão de vistos, que possivelmente forçariam alguns funcionários, incluindo a própria Akane, a deixarem de comparecer pessoalmente à Assembleia Anual. O presidente dos Estados Unidos, Donald Trump, enfatizou que está focado em se manter à frente da China na corrida pela inteligência artificial. Na terça-feira, Trump disse não ter falado muito sobre o tema com seu homólogo chinês, Xi Jinping, durante a cúpula entre ambos, na semana passada, em Washington. Declarações nesse sentido foram feitas por Donald Trump em um evento na capital americana. Neste momento, estamos à frente da China e de todos os demais, e quero que continue assim, disse ele. Trump expressou sua relutância em trabalhar com Pequim. Muitas pessoas dizem, vamos fazer isso junto com a China, mas mais tarde, o lado chinês poderá obter acesso imediato a coisas que sabemos que ele não possui conhecimento a respeito, afirmou o presidente americano. O evento foi realizado para marcar o lançamento de um site governamental baseado em IA. Donald Trump assinou uma ordem executiva para o novo portal. Na semana passada, a Casa Branca afirmou que os dois líderes haviam concordado na cúpula em estabelecer um diálogo entre Washington e Pequim acerca dos riscos e benefícios da inteligência artificial. A SpaceX lançou e colocou em órbita com sucesso uma grande espaçonave. A empresa, liderada por Elon Musk, está tentando desenvolver uma sonda que levará astronautas à Lua sob o Programa Internacional de Exploração Lunar da Agência Espacial Americana, NASA. O programa Artemis visa enviar astronautas à superfície da Lua em 2028 e empresas comerciais estão desenvolvendo sondas lunares. A SpaceX vem desenvolvendo seu sistema de lançamento Starship para essa finalidade. Desta vez não tripulada, a nave Starship decolou de uma plataforma de lançamento no estado americano do Texas na segunda-feira, em sua primeira tentativa de voo orbital. A espaçonave tem cerca de 120 metros de altura, incluindo um grande foguete auxiliar. Durante a subida, um dos motores da embarcação desligou. O voo, originalmente programado para durar 10 horas, foi reduzido para 3 horas, devido ao problema no motor. Esse continua sendo um desafio a ser resolvido para os futuros lançamentos da empresa.

A SpaceX e a Blue Origin, liderada pelo fundador da Amazon, Jeff Bezos, estão tentando desenvolver sondas lunares para o programa Artemis. Mas especialistas apontam atrasos em seus cronogramas de desenvolvimento e desafios técnicos. Termina aqui o noticiário em português da NHK World Japan. Obrigado pela audiência.

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0: Os destaques desta edição, 30 de setembro, às 18 horas, em Tóquio. Ex-chanceler do Japão se reúne com vice-premier da China em Pequim. Japão realiza a primeira cirurgia pós-aprovação com lâminas de células IPS. SpaceX Starship orbita a Terra pela primeira vez. Com vocês, no noticiário Kan Shirai. O ex-ministro dos Negócios Estrangeiros do Japão, Iwaya Takeshi, se reuniu com o vice-primeiro-ministro da China, He Lifan, em Pequim, em meio ao estremecimento das relações bilaterais. Os laços entre os dois países se deterioraram após uma observação feita pela premier Takaichi Sanae no parlamento japonês no ano passado a respeito de uma situação de contingência em Taiwan. Na terça-feira, no Grande Salão do Povo, Iwaya, que dirige a Associação para a Promoção do Comércio Internacional do Japão, se encontrou com He, que supervisiona políticas econômicas da China. No início da reunião, o vice-premier afirmou que alguns políticos japoneses estão tentando reavivar o militarismo e ultrapassar os limites da China na questão envolvendo Taiwan. Segundo He Lifan, isso tem impactado o desenvolvimento das relações econômicas e comerciais bilaterais, de maneira direta ou indireta. He acrescentou que as relações econômicas e comerciais bilaterais poderiam avançar novamente, superando dificuldades e contradições decorrentes de declarações equivocadas. Por sua vez, Iwaya prometeu se esforçar ao máximo para melhorar as relações entre o Japão e a China, que, segundo ele, estão agora em uma situação grave. Aparentemente, a China quer manter o governo Takaichi na defensiva ao pressionar Iwaya Takeshi. Altos funcionários do governo chinês se reuniram com Iwaya por 2 dias consecutivos. Na segunda-feira, o ex-chanceler conversou com o ministro das Relações Exteriores da China, Wang Yi. Um hospital no Japão realizou a primeira cirurgia cardíaca usando lâminas de células musculares cardíacas derivadas de células-tronco pluripotentes induzidas, ou células IPS, depois que o governo aprovou o tratamento em março. A NHK constatou que o procedimento foi realizado na terça-feira no Hospital Osaka Keisatsu, na cidade de Osaka. A lâmina de células musculares cardíacas, ReHeart, tornou-se elegível para cobertura pelo seguro de saúde em setembro, após ter sido aprovada pelo governo. As lâminas foram levadas para o hospital em um estojo com temperatura controlada por volta das 8h30 da manhã para a cirurgia. Elas foram transplantadas em uma paciente na casa dos 50 anos que tem insuficiência cardíaca grave. A cirurgia foi concluída em cerca de 1 hora e disse que a paciente está em condição estável. O presidente do hospital, Sawa Yoshiki, encarregado de desenvolver as lâminas e realizar a operação, descreveu o procedimento como muito tranquilo. Ele disse que essa cirurgia é o primeiro passo e deseja que o tratamento se popularize logo para que possa ajudar ao menos um pouco as pessoas que sofrem das mesmas condições. As lâminas receberam a aprovação do governo com certas condições. Elas incluem a verificação de sua segurança e eficácia por meio de outras cirurgias. A empresa que as desenvolveu pretende transplantá-las em 75 pacientes em cerca de 20 instalações médico-hospitalares em todo o país até 2033.
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0: O Tribunal Penal Internacional, TPI, anunciou na terça-feira que transferirá a Assembleia Anual deste ano para a Haia, nos Países Baixos. O evento terá início no final de novembro. A Assembleia Anual estava originalmente programada para ocorrer em dezembro, na sede das Nações Unidas, em Nova York. No entanto, o presidente dos Estados Unidos, Donald Trump, vem pressionando a instituição. Em agosto, o governo americano anunciou sanções à liderança do TPI, incluindo a presidente Akane Tomoko. Isso gerou preocupações, como restrições para a emissão de vistos, que possivelmente forçariam alguns funcionários, incluindo a própria Akane, a deixarem de comparecer pessoalmente à Assembleia Anual. O presidente dos Estados Unidos, Donald Trump, enfatizou que está focado em se manter à frente da China na corrida pela inteligência artificial. Na terça-feira, Trump disse não ter falado muito sobre o tema com seu homólogo chinês, Xi Jinping, durante a cúpula entre ambos, na semana passada, em Washington. Declarações nesse sentido foram feitas por Donald Trump em um evento na capital americana. Neste momento, estamos à frente da China e de todos os demais, e quero que continue assim, disse ele. Trump expressou sua relutância em trabalhar com Pequim. Muitas pessoas dizem, vamos fazer isso junto com a China, mas mais tarde, o lado chinês poderá obter acesso imediato a coisas que sabemos que ele não possui conhecimento a respeito, afirmou o presidente americano. O evento foi realizado para marcar o lançamento de um site governamental baseado em IA. Donald Trump assinou uma ordem executiva para o novo portal. Na semana passada, a Casa Branca afirmou que os dois líderes haviam concordado na cúpula em estabelecer um diálogo entre Washington e Pequim acerca dos riscos e benefícios da inteligência artificial. A SpaceX lançou e colocou em órbita com sucesso uma grande espaçonave. A empresa, liderada por Elon Musk, está tentando desenvolver uma sonda que levará astronautas à Lua, sob o Programa Internacional de Exploração Lunar da Agência Espacial Americana NASA. O programa Artemis visa enviar astronautas à superfície da Lua em 2028, e empresas comerciais estão desenvolvendo sondas lunares. A SpaceX vem desenvolvendo seu sistema de lançamento Starship para essa finalidade. Desta vez não tripulada, a nave Starship decolou de uma plataforma de lançamento no estado americano do Texas na segunda-feira, em sua primeira tentativa de voo orbital. A espaçonave tem cerca de 120 metros de altura, incluindo um grande foguete auxiliar. Durante a subida, um dos motores da embarcação desligou. O voo, originalmente programado para durar 10 horas, foi reduzido para 3 horas, devido ao problema no motor. Esse continua sendo um desafio a ser resolvido para os futuros lançamentos da empresa. A SpaceX e a Blue Origin, liderada pelo fundador da Amazon, Jeff Bezos, estão tentando desenvolver sondas lunares para o programa Artemis. Mas especialistas apontam atrasos em seus cronogramas de desenvolvimento e desafios técnicos. Termina aqui o noticiário em português da NHK World Japan. Obrigado pela audiência.

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0: Os destaques desta edição, 30 de setembro, às 18 horas, em Tóquio. Ex-chanceler do Japão se reúne com vice-premier da China em Pequim. O Japão realiza a primeira cirurgia pós-aprovação com lâminas de células IPS. SpaceX Starship orbita a Terra pela primeira vez. Com vocês, no noticiário Kan Shirai. O ex-ministro dos Negócios Estrangeiros do Japão, Iwaya Takeshi, se reuniu com o vice-primeiro-ministro da China, He Lifan, em Pequim, em meio ao estremecimento das relações bilaterais. Os laços entre os dois países se deterioraram após uma observação feita pela premier Takaichi Sanae no parlamento japonês no ano passado a respeito de uma situação de contingência em Taiwan. Na terça-feira, no Grande Salão do Povo, Iwaya, que dirige a Associação para a Promoção do Comércio Internacional do Japão, se encontrou com He, que supervisiona políticas econômicas da China. No início da reunião, o vice-premier afirmou que alguns políticos japoneses estão tentando reavivar o militarismo e ultrapassar os limites da China na questão envolvendo Taiwan. Segundo He Lifan, isso tem impactado o desenvolvimento das relações econômicas e comerciais bilaterais, de maneira direta ou indireta. He acrescentou que as relações econômicas e comerciais bilaterais poderiam avançar novamente, superando dificuldades e contradições decorrentes de declarações equivocadas. Por sua vez, Iwaya prometeu se esforçar ao máximo para melhorar as relações entre o Japão e a China, que, segundo ele, estão agora em uma situação grave. Aparentemente, a China quer manter o governo Takaichi na defensiva ao pressionar Iwaya Takeshi. Altos funcionários do governo chinês se reuniram com Iwaya por 2 dias consecutivos. Na segunda-feira, o ex-chanceler conversou com o ministro das Relações Exteriores da China, Wang Yi. Um hospital no Japão realizou a primeira cirurgia cardíaca usando lâminas de células musculares cardíacas derivadas de células-tronco pluripotentes induzidas, ou células IPS, depois que o governo aprovou o tratamento em março. A NHK constatou que o procedimento foi realizado na terça-feira no hospital Osaka Keisatsu, na cidade de Osaka. A lâmina de células musculares cardíacas, ReHeart, tornou-se elegível para cobertura pelo seguro de saúde em setembro, após ter sido aprovada pelo governo. As lâminas foram levadas para o hospital em um estojo com temperatura controlada por volta das 8h30 da manhã para a cirurgia. Elas foram transplantadas em uma paciente na casa dos 50 anos que tem insuficiência cardíaca grave. A cirurgia foi concluída em cerca de uma hora e disse que a paciente está em condição estável. O presidente do hospital, Sawa Yoshiki, encarregado de desenvolver as lâminas e realizar a operação, descreveu o procedimento como muito tranquilo. Ele disse que essa cirurgia é o primeiro passo e deseja que o tratamento se popularize logo para que possa ajudar ao menos um pouco as pessoas que sofrem das mesmas condições. As lâminas receberam a aprovação do governo com certas condições. Elas incluem a verificação de sua segurança e eficácia por meio de outras cirurgias. A empresa que as desenvolveu pretende transplantá-las em 75 pacientes em cerca de 20 instalações médico-hospitalares em todo o país até 2033.
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0: O Tribunal Penal Internacional, TPI, anunciou na terça-feira que transferirá a Assembleia Anual deste ano para a Haia, nos Países Baixos. O evento terá início no final de novembro. A Assembleia Anual estava originalmente programada para ocorrer em dezembro, na sede das Nações Unidas, em Nova York. No entanto, o presidente dos Estados Unidos, Donald Trump, vem pressionando a instituição. Em agosto, o governo americano anunciou sanções à liderança do TPI, incluindo a presidente Akane Tomoko. Isso gerou preocupações, como restrições para a emissão de vistos, que possivelmente forçariam alguns funcionários, incluindo a própria Akane, a deixarem de comparecer pessoalmente à Assembleia Anual. O presidente dos Estados Unidos, Donald Trump, enfatizou que está focado em se manter à frente da China na corrida pela inteligência artificial. Na terça-feira, Trump disse não ter falado muito sobre o tema com seu homólogo chinês, Xi Jinping, durante a cúpula entre ambos, na semana passada, em Washington. Declarações nesse sentido foram feitas por Donald Trump em um evento na capital americana. Neste momento, estamos à frente da China e de todos os demais, e quero que continue assim, disse ele. Trump expressou sua relutância em trabalhar com Pequim. Muitas pessoas dizem, vamos fazer isso junto com a China, mas mais tarde, o lado chinês poderá obter acesso imediato a coisas que sabemos que ele não possui conhecimento a respeito, afirmou o presidente americano. O evento foi realizado para marcar o lançamento de um site governamental baseado em IA. Donald Trump assinou uma ordem executiva para o novo portal. Na semana passada, a Casa Branca afirmou que os dois líderes haviam concordado na cúpula em estabelecer um diálogo entre Washington e Pequim acerca dos riscos e benefícios da inteligência artificial. A SpaceX lançou e colocou em órbita com sucesso uma grande espaçonave. A empresa, liderada por Elon Musk, está tentando desenvolver uma sonda que levará astronautas à Lua, sob o Programa Internacional de Exploração Lunar da Agência Espacial Americana, NASA. O programa Artemis visa enviar astronautas à superfície da Lua em 2028, e empresas comerciais estão desenvolvendo sondas lunares. A SpaceX vem desenvolvendo seu sistema de lançamento Starship para essa finalidade. Desta vez não tripulada, a nave Starship decolou de uma plataforma de lançamento no estado americano do Texas na segunda-feira, em sua primeira tentativa de voo orbital. A espaçonave tem cerca de 120 metros de altura, incluindo um grande foguete auxiliar. Durante a subida, um dos motores da embarcação desligou. O voo, originalmente programado para durar 10 horas, foi reduzido para 3 horas, devido ao problema no motor. Esse continua sendo um desafio a ser resolvido para os futuros lançamentos da empresa. A SpaceX e a Blue Origin, liderada pelo fundador da Amazon, Jeff Bezos, estão tentando desenvolver sondas lunares para o programa Artemis. Mas especialistas apontam atrasos em seus cronogramas de desenvolvimento e desafios técnicos. Termina aqui o noticiário em português da NHK World Japan. Obrigado pela audiência.